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0: Hoje meio-dia à noite, amor.
1: Oi, oi, oi. Aqui que é a festa do Olivia? A mulher da Virgínia?
2: Sim, seu nome tá na lista?
1: Pode conferir, tá sim.
2: Tá mesmo, pode entrar.
3: Rodrigo, Rodrigo, eu tava te ligando.
1: Meu Deus, gente linda.
3: Meia DJ.
1: Você é foda.

0: Olha a cara da Olivia.
1: Gente, que horrível.
2: Meu Deus.
0: Vai dar ruim essa festa.
3: Aquariana, né, gente? Aquariana é isso. Daqui a pouco quer uma coisa, quer outra.

0: Avisei.
1: Gente louca do caralho.
0: Ai, vou chamar o Uber agora.
2: Oi.
0: O Lifedel agora.
3: Tá do nada, senhor.